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Pela camisa de Gutiérrez, o que falaram com a gente lá em dia. 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